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2: Hora certa. 22 horas e 1 minuto.

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Na tarde de domingo foi meu compadre Giovanni Dodo Gonzalez, foi lá na minha casa, no meu rancho lá, me levou uma letra. Aí tomamos um chimarrão por lá. Aí ele saiu, foi embora. Aí eu comecei a olhar aquela letra ali e a letra já a melodia já nasceu sem nem eu pegar o violão. Eu já saí cantando a letra já. Aí depois peguei o violão só para ver que nota era, né? E agora essa mesma música na tarde de domingo passou num festival em Caxias, Festival César Passarinho. Ela demorou, no caso, acho que uns 5 anos para passar num festival. E graças a Deus a gente foi lá, ganhou o festival. E hoje, fazendo parte do grupo Carqueja, os guri olhar, escutaram a música, gostaram, não, vou botar no Carqueja. E temos fazendo, tocando ela por aí tudo, nesse Rio Grande fora. E é isso, a história nas tardes de domingo. Foi um baita regalo do meu compadre. E caiu no agrado, né? Graças a Deus, do pessoal. Todo mundo pede para cantar, para fazer onde a gente vai. Tem uma grande diferença quando eu tocava sozinho, às tardes de domingo. Sozinho não, sempre tinha um gaiteiro me acompanhando, né? Que ela era mais. Foi gravada mais para baixo. Agora com o grupo Carqueja, ela fez assim, ó. Porque ela tá como vaneira e eu adorei em vaneira. Gostei muito. E o pessoal cantando e dançando na volta. E é isso aí. Não tem choro.

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2: Hora certa. 23 horas e 1 minuto.
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1: Hora certa.
2: 23 horas e 31 minutos.
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3: Hora certa. 12:02.
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Já ouvi tantas histórias com sentimento profundo que cheguei à conclusão que o homem tem no cão o melhor amigo do mundo. Esta é mais uma delas. Foi há muitos anos atrás. Vem provar uma verdade: que um cão, pela lealdade, de tudo ele é capaz.

0: Hora certa.
1: 12:33.
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3: Hora certa. 1 hora e 1 minuto.

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2: Hora certa. 2:01.
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0: Hora certa.
1: 2:33.
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Rezaremos agora o Terço da Misericórdia, apresentando ao Coração de Jesus as nossas intenções, pedindo que Ele tenha misericórdia de nós e do mundo inteiro. Iniciemos, em nome do Pai, e do Filho, e do Espírito Santo. Amém. Apresente as tuas intenções para este Terço da Misericórdia.

0: Pai nosso que estais nos céus, santificado seja o vosso nome. Venha a nós o vosso reino. Seja feita a vossa vontade, assim na terra como no céu. O pão nosso de cada dia nos dai hoje. Perdoai-nos as nossas ofensas, assim como nós perdoamos a quem nos tem ofendido. E não nos deixeis cair em tentação, mas livrai-nos do mal. Amém. Ave Maria, cheia de graça, o Senhor é convosco. Bendita sois vós entre as mulheres, e bendito é o fruto do vosso ventre, Jesus. Santa Maria, Mãe de Deus, rogai por nós, pecadores, agora e na hora de nossa morte. Amém. Creio em Deus Pai Todo-Poderoso, Criador do céu e da terra, e em Jesus Cristo, seu único Filho, nosso Senhor, que foi concebido pelo poder do Espírito Santo, nasceu da Virgem Maria, padeceu sob Pôncio Pilatos, foi crucificado, morto e sepultado, desceu à mansão dos mortos, ressuscitou ao terceiro dia, subiu aos céus, está sentado à direita de Deus Pai Todo-Poderoso, donde há de vir julgar os vivos e os mortos. Creio no Espírito Santo, na Santa Igreja Católica, na comunhão dos santos, na remissão dos pecados, na ressurreição da carne, na vida eterna. Amém. Eterno Pai, eu vos ofereço o corpo e sangue, alma e divindade de vosso dilitíssimo Filho, nosso Senhor Jesus Cristo, em expiação dos nossos pecados e os do mundo inteiro. Pela sua dolorosa paixão, tende misericórdia de nós e do mundo inteiro. Pela sua dolorosa paixão, tende misericórdia de nós e do mundo inteiro. Pela sua dolorosa paixão, tende misericórdia de nós e do mundo inteiro. Pela sua dolorosa paixão, tende misericórdia de nós e do mundo inteiro. Pela sua dolorosa paixão, tende misericórdia de nós e do mundo inteiro. Pela sua dolorosa paixão, tende misericórdia de nós e do mundo inteiro. Pela sua dolorosa paixão, tende misericórdia de nós e do mundo inteiro. Pela sua dolorosa paixão, tende misericórdia de nós e do mundo inteiro. Pela sua dolorosa paixão, tende misericórdia de nós e do mundo inteiro. Pela sua dolorosa paixão, tende misericórdia de nós e do mundo inteiro. Eterno Pai, eu vos ofereço o corpo e sangue, alma e divindade de vosso dilitíssimo Filho, nosso Senhor Jesus Cristo, em expiação dos nossos pecados e os do mundo inteiro. Pela sua dolorosa paixão, tende misericórdia de nós e do mundo inteiro. Pela sua dolorosa paixão, tende misericórdia de nós e do mundo inteiro. Pela sua dolorosa paixão, tende misericórdia de nós e do mundo inteiro. Pela sua dolorosa paixão, tende misericórdia de nós e do mundo inteiro. Pela sua dolorosa paixão, tende misericórdia de nós e do mundo inteiro. Pela sua dolorosa paixão, tende misericórdia de nós e do mundo inteiro. Pela sua dolorosa paixão, tende misericórdia de nós e do mundo inteiro. Pela sua dolorosa paixão, tende misericórdia de nós e do mundo inteiro. Pela sua dolorosa paixão, tende misericórdia de nós e do mundo inteiro. Pela sua dolorosa paixão, tende misericórdia de nós e do mundo inteiro. Eterno Pai, eu vos ofereço o corpo e sangue, alma e divindade de vosso dilitíssimo Filho, nosso Senhor Jesus Cristo, em expiação dos nossos pecados e os do mundo inteiro. Pela sua dolorosa paixão, tende misericórdia de nós e do mundo inteiro. Pela sua dolorosa paixão, tende misericórdia de nós e do mundo inteiro. Pela sua dolorosa paixão, tende misericórdia de nós e do mundo inteiro. Pela sua dolorosa paixão, tende misericórdia de nós e do mundo inteiro. Pela sua dolorosa paixão, tende misericórdia de nós e do mundo inteiro. Pela sua dolorosa paixão, tende misericórdia de nós e do mundo inteiro. Pela sua dolorosa paixão, tende misericórdia de nós e do mundo inteiro. Pela sua dolorosa paixão, tende misericórdia de nós e do mundo inteiro. Pela sua dolorosa paixão, tende misericórdia de nós e do mundo inteiro. Pela sua dolorosa paixão, tende misericórdia de nós e do mundo inteiro. Eterno Pai, eu vos ofereço o corpo e sangue, alma e divindade de vosso diletíssimo Filho, nosso Senhor Jesus Cristo, em expiação dos nossos pecados e os do mundo inteiro. Pela sua dolorosa paixão, tende misericórdia de nós e do mundo inteiro. Pela sua dolorosa paixão, tende misericórdia de nós e do mundo inteiro. Pela sua dolorosa paixão, tende misericórdia de nós e do mundo inteiro. Pela sua dolorosa paixão, tende misericórdia de nós e do mundo inteiro. Pela sua dolorosa paixão, tende misericórdia de nós e do mundo inteiro. Pela sua dolorosa paixão, tende misericórdia de nós e do mundo inteiro. Pela sua dolorosa paixão, tende misericórdia de nós e do mundo inteiro. Pela sua dolorosa paixão, tende misericórdia de nós e do mundo inteiro. Pela sua dolorosa paixão, tende misericórdia de nós e do mundo inteiro. Pela sua dolorosa paixão, tende misericórdia de nós e do mundo inteiro. Eterno Pai, eu vos ofereço o corpo e sangue, alma e divindade de vosso diletíssimo Filho, nosso Senhor Jesus Cristo, em expiação dos nossos pecados e os do mundo inteiro. Pela sua dolorosa paixão, tende misericórdia de nós e do mundo inteiro. Pela sua dolorosa paixão, tende misericórdia de nós e do mundo inteiro. Pela sua dolorosa paixão, tende misericórdia de nós e do mundo inteiro. Pela sua dolorosa paixão, tende misericórdia de nós e do mundo inteiro. Pela sua dolorosa paixão, tende misericórdia de nós e do mundo inteiro. Pela sua dolorosa paixão, tende misericórdia de nós e do mundo inteiro. Pela sua dolorosa paixão, tende misericórdia de nós e do mundo inteiro. Pela sua dolorosa paixão, tende misericórdia de nós e do mundo inteiro. Pela sua dolorosa paixão, tende misericórdia de nós e do mundo inteiro. Pela sua dolorosa paixão, tende misericórdia de nós e do mundo inteiro. Ó sangue e água que jorrastes do coração de Jesus, como fonte de infinita misericórdia para nós, eu confio em vós. Deus Santo, Deus Forte, Deus Imortal, tende piedade de nós e do mundo inteiro. Deus Santo, Deus Forte, Deus Imortal, tende piedade de nós e do mundo inteiro. Deus Santo, Deus Forte, Deus Imortal, tende piedade de nós e do mundo inteiro. Confiantes na misericórdia de Deus, perseveremos sempre na fé, na esperança e no amor. Abençoe-vos Deus Todo-Poderoso, Pai e Filho e Espírito Santo. Amém. Fique na paz e na alegria que vem de Jesus.
1: 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Hora certa. 3:10.
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2: Hora certa. 3 horas e 46 minutos.

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2: Hora certa. 4 horas e 1 minuto.

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1: Hora certa. 4 horas e 34 minutos.

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3: Hoje, da varanda de meu rancho, vi o sol nascer. Ele sempre aparece gratuitamente para todos. Oferece brilho, calor, vida nova, muita energia. Seus raios iluminam caminhos, matas e capinzais. Tocam as superfícies, purificam os lamaçais. O sol faz germinar nos prados a boa semente. Desperta gratidão, fé, afeto e contentamento na roda do mate e nos galpões de nossa gente. Ele mostra grandes e imensos horizontes. Ninguém pode laçar nem encabrestar sua luz. Onde há sol, não existe treva nem escuridão. Seu rastro luminoso nos mantém na trilha do bem. O sol nasce para todos e não é de ninguém. Onde a sombra aparece, o gaúcho apeia e descansa. Depois, retoma a cavalgada com mais confiança. É lindo o nascer do sol. Nos encanta seu arrebol. É um amigo verdadeiro que nos convida à vida e faz lembrar a todo instante o autor de nossa vida. Ninguém é afastado nem excluído de seu convívio. Ele permanece em nossa companhia até o fim do dia. O sol não tem predileções nem restrições, não delimita espaços nem impõe caminhos. O sol mostra o rosto da paz sem alambrados, faz florescer a esperança em cada novo dia. Abraça o perdão, alivia a dor, cura a ferida. O sol mostra possibilidades de uma vida melhor, espraiada na terra, no lar, no coração da gente. Vida feliz, iluminada, bem cuidada, em harmonia. Vida carregada do sonho de amor e fraternidade. Vida celebrada no rodeio da amizade e da alegria.
4: Seis horas e

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1: Hora certa. 7:01.
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3: Bom dia, filhos queridos. Coloque as suas intenções no manto de Nossa Senhora nessa quarta-feira, dia 1 de julho. Julho, mês de Nossa Senhora do Carmo, Mãe do Santo Escapulário. Vamos rezar? Em nome do Pai, do Filho e do Espírito Santo. Amém. Senhor Jesus, que dissestes ter vindo para trazer vida em plenitude. Obrigado, Senhor, pelo dom da vida. E no início deste dia te louvo e agradeço, Senhor. Mas nossa vida, Senhor, é marcada com muitos sinais de morte. Por isso, no início desta manhã queremos pedir: livra-nos, Senhor, de toda e qualquer dependência que possamos ter. Livra-nos, Senhor, da dependência do alcoolismo. Livra-nos, Senhor, da dependência do tabagismo. Livra-nos, Senhor, da dependência das drogas. E neste momento, coloque a sua vida, mas o nome de alguém que você sabe que precisa deste livramento, que precisa desta libertação. Senhor, nós colocamos este pedido no início do dia. Afastai para longe de nós e desta pessoa cujo nome rezamos todo perigo de recaída. Reveste, Senhor, com tua armadura. Impede, Senhor, que o mal se instale. Tire a dependência. Tire a compulsão no beber, no fumar, no se drogar. Liberta, Senhor, destas amarras. Senhor Jesus, que tudo pode, cujo poder é infinito, por intercessão de Nossa Senhora, dai-nos a graça desta libertação. E então, Senhor, te glorificaremos. Como fruto deste Pai Nosso, dai-nos um dia de paz, de serenidade e de liberdade interior. Pai Nosso, que estais no céu, santificado seja o vosso nome, venha a nós o vosso reino. Seja feita a vossa vontade, assim na terra como no céu. O pão nosso de cada dia nos dai hoje. Perdoai as nossas ofensas, assim como nós perdoamos a quem nos tem ofendido. E não nos deixeis cair em tentação, mas livrai-nos do mal. Amém. Um dia abençoado para todos.
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0: Mas, tia, tu viu aquela coisa, tia? Que coisa feia aquilo, tia?
1: Não, não vi nada. Tu viu alguma coisa?
0: Eu não ouvi nada, né, meu parceiro?
1: Tá, mas quem foi que falou?
2: Eu também não ouvi
0: então
2: nada.
0: Então vamos embora, não tá mais aqui quem falou, né, meu compadre, velho?

0: Abra a gaita, gaiteiro, que o velho milongueiro vai falar na filha da Mariana e do Pedro Raimundo.
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4: Hora certa. 7 horas e 25 minutos.

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1: Hora certa. 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
2: 7:46.
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0: 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Está começando mais um programa da Emater, produzido pela Gerência de Comunicação da Emater do Rio Grande do Sul e apresentado por Matheus de Oliveira, na técnica José Cabral.
1: Promover inclusão social e produtiva é criar oportunidades para que mais famílias possam desenvolver suas potencialidades e melhorar sua qualidade de vida. A Emater Ascar desenvolve ações de fomento voltadas às famílias em situação de vulnerabilidade social, apoiando atividades produtivas, geração de renda e fortalecimento da autonomia. O trabalho envolve orientação técnica, planejamento das atividades, acesso a programas públicos e acompanhamento das famílias na construção de alternativas sustentáveis de desenvolvimento. Essas iniciativas contribuem para ampliar oportunidades, fortalecer a segurança alimentar e promover a inclusão econômica e social. Investir nas pessoas é fortalecer comunidades mais resilientes, com mais dignidade, cidadania e perspectivas de futuro.
0: Diante da previsão de El Niño e de chuvas acima da média em 2026, algumas medidas podem ajudar os produtores a reduzir riscos nas lavouras de cereais de inverno. Uma das recomendações é acompanhar constantemente as previsões meteorológicas e buscar informações sobre os impactos do fenômeno nas diferentes regiões produtoras. Também é indicado evitar investimentos voltados à busca de rendimentos excepcionais, ajustando os custos ao potencial produtivo de cada área. Outra orientação é planejar o uso de insumos de acordo com as condições ambientais de cada propriedade, considerando que anos de El Niño costumam apresentar limitações diferentes das observadas em períodos de La Niña. Também é recomendada a utilização de cultivares com maior resistência genética a doenças, especialmente manchas foliares, mosaico comum e doenças de espiga, como giberela e bruzone. Acompanhe agora o panorama agropecuário. A canola se consolida como a principal cultura em expansão entre os cultivos de inverno na safra 2026. A área estimada no estado alcança 353.397 hectares, representando incremento de 102,64% em relação aos 174.394 hectares cultivados em 2025. A produtividade média estadual está projetada em 1.619 quilos por hectare, resultando em produção estimada de 571.975 toneladas. A semeadura está em conclusão e as lavouras apresentam, de modo geral, adequado estabelecimento, uniformidade na emergência e desenvolvimento vegetativo. As condições climáticas têm favorecido a evolução da cultura, embora períodos de menor radiação solar e temperaturas mais baixas tenham reduzido temporariamente o ritmo de crescimento em algumas áreas, sem reflexos expressivos sobre o potencial produtivo. As primeiras lavouras implantadas já ingressam na fase de florescimento, enquanto a maior parte das áreas está em desenvolvimento vegetativo. Os produtores realizam o manejo de plantas daninhas, a adubação nitrogenada em cobertura e o monitoramento fitossanitário. Na região administrativa da Emater de Juí, projeta-se o cultivo de 83.570 hectares, a maior área do estado. A produtividade projetada é de 1.622 quilos por hectare. As primeiras lavouras semeadas, correspondentes a 3% da área até a semana passada, estão em floração. Predomina a fase de desenvolvimento vegetativo com ocupação uniforme das áreas. Em aproximadamente 15% das lavouras, a densidade de plantas ficou abaixo do ideal. Prosseguem os manejos de plantas daninhas, especialmente de azevém, e a aplicação de nitrogênio em cobertura nas áreas em emissão de ramos laterais. E E assim encerramos mais um programa da Emater. Um bom dia a todos vocês e até amanhã neste mesmo horário.
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2: Hora certa. 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
3: 8 horas e 5 minutos.
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2: 8:29. 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
3: 8 horas e 51 minutos.

ao som de algumas endechas, declarou em mais de um verso: cada um de nós é um universo. O guru pop, Raul Seixas, por isso abastear as

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4: Hora certa.
1: 9:01.
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E a nossa jornada prossegue, por isso estamos retornando nesta manhã de quarta-feira e hoje dia 1º de julho de 2026, 9 horas mais 3 minutos. Vai um abraço e um buenos dias desse peão do Rio Grande, Jorge Vargas, sempre chegando com muita alegria para levar a boa música gaúcha, música sertaneja, música de bandas até você, que está levando nós de carona, né? Nossos amigos e motoristas, né? Em geral, aí estão trabalhando na boleia do seu caminhão, do seu automóvel, mas com seu radinho ligado à distância. Muito obrigado. Você que está na sua loja, sua empresa trabalhando também, você que está em outra cidade do Rio Grande, por esse Brasil afora, nos prestigiando através do nosso site, que é o www.estancia.fm.br. Também o nosso muito obrigado. E você que está em casa, é claro, com a família, tomando aquele chimarrão, tomando um café, mas sintonizado na Rádio Distância também, a 87.5 FM, a primeira do seu rádio. Nosso muito obrigado, que todos tenham uma boa quarta-feira. Tempo nublado, mas seu chuviscando novo, tá quase 14 graus a temperatura agora, né? E hoje pode chegar aí a 16, amanhã 14. Tempo nublado aí até o final de semana. Vamos ter aí talvez um pouquinho de sol amanhã ou depois, mas a previsão até semana, até terça-feira, tempo aí nublado, fechado um pouco, né? Mas temos aí no mês de julho, hoje iniciando aí o mês 7 do ano de 2026, né? A metade do ano já se foi. E mais um inverno para nós aqui, ainda não foi tão rigoroso, em alguns lugares sim, mas para nós ainda não, né? Foi um pouquinho de frio, mas vai vir mais, com certeza. Bueno, mas nossos telefones para você ligar aí é o 3191-2168, o 989-060875. Para você ligar, pedir a música que você gosta de ouvir, é só ligar para nós e pedir a música que nós vamos rodar para você, né? 3191-2168, 989-060875, são nossos telefones que você pode ligar, pedir a sua música que você gosta de ouvir, né? E vamos iniciando aí com o grupo Os Monarcas, com a música bem macanuda para todos os nossos amigos e ouvintes. Então, ligadito no nosso programa, como sempre, né? E essa música dos Monarcas, que é uma música bem macanuda para todos que nos prestigiam, né? Então vamos ouvir aí da Moda Nova com Os Monarcas.

Lindo tá aí a música dos mirins, Recanto da Natureza, né? Pra todos os ouvintes que estão ligaditos conosco, Alvino Manique, o grupo Os Mirins, né? O meu amigo Dr. Paulo Diniz, né? Tá ligadito conosco essa hora aí no Rincão dos Ilhéus, né? Seu Paulo, essa música é pra você, então, pra todos os ouvintes que estão aí prestigiando o de casa, quando são 9h12. 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E a Legião Evangélica de Confissão Luterana está convidando a todos para o tradicional chá. Esse chá é em prol do lar de idosos, o lar para o vale, para a manutenção do lar, né? É dia 4, sábado próximo agora, a partir das 15 horas, será servido só no local. R$60 aí o cartão por pessoa, né? Pode adquirir com nosso amigo Luiz Schwantz até amanhã, né? Até amanhã ele tá aí atendendo você pelo telefone 999-720764 para fazer a reserva pro chá, né? Para comprar o seu cartão. Ou então ali na secretaria da comunidade, né? Ou com demais membros da comunidade evangélica também, né? Bueno, mas nós vamos seguindo então com mais música para todos os ouvintes. Lembrando, né? 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Bueno, mas vamos seguir então com mais música. Dessa feita, o grupo Cambonas, com a música bem macanuda, que é Vaneira da Saudade, com o grupo Cambonas, pra você que tá ligadito conosco. Ô, meu amigo Paulinho, porquinho, lá em Bé, né? Ele tá lá em Bé agora, mas tá sempre ligado conosco também. Um abraço pra ele e pra família. Daí a música do grupo Cambonas, pra todos os ouvintes.

0: Pepino, tá aí o Paulo Costa com essa música bem macanuda, música nova, Rio Grande de Outrora, né? Essa música bem bonita. E foi pro meu amigo Valdir aí no Rincão, né, Valdir? Ele e a dona Romilda estão sempre ligaditos conosco, prestigiando o de casa. E agora nós vamos aí com apoio cultural e depois voltamos aí para atender mais pedidos. Você pode ir ligando 3191-2168 ou 989-060875. Depois do apoio cultural já vão atender o pedido da Alessandra, né? Que pediu a música da banda Céu e Cantos, Amanda, que mora longe, né, Alessandra? Já vamos atender logo em seguida teu pedido. A ligada conosco e outras querências do Rio Grande, né? Muito obrigado pelo carinho e pela audiência. Voltamos já.
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4: 9:25.
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Chegando agora, são 9:29, né? 9:30 já, né? O tempo passa depressa e hoje, 1º de julho, né? Olha só, né? Estamos no mês 7 já. Já foi a metade do ano, né? E a seleção brasileira tá aí esperando já. Mas é uma domingo, é outro jogo, né? Vamos aguardar ver o que vai acontecer, né? Esperamos que passe, né? E o nosso amigo Jaci veio fazer uma visita pra nós, nosso amigo Jaci, né? Ô, seu Jaci, fazia tempo, né? Tá lá no Lago, no Liberdade ainda, lá no Liberdade, né? Mas tá lá no centro, veio fazer uma visitinha pra nós e tá mandando a música dos mineiros, né? Os mineiros, né? Os dois mineiros, né? Tá mandando lá pra dona Célia, tá? Toda a família Giareta aí no Campo Grande. Então vai pra todos eles aí no Campo Grande, né, dona Célia? Toda a sua família. Aí a música, os dois mineiros vão rodar depois. Primeiro nós vamos aí com o Bugio, aí do grupo Os Maneadores, né? E depois rodamos aí os dois mineiros. Então pedindo nosso amigo Jaci. Obrigado pela visita, Jaci. Onde é pelo centro aí pra dar uma chegadinha assim, pra dar uma visitinha pra nós aí. Pra nós aí, é gratificante receber a visita dos nossos amigos, ouvintes, né? E aí vamos ouvir então Bugio Velho com o grupo Os Maneadores, pra todos os ouvintes que estão precisando, ou de casa.

Bueno, daí a música Matiné com o saudoso Porca Véia, pra você que tá aí ligadito com o programa O De Casa, né? E o nosso amigo Jaci tá mandando a música lá pra dona dona Selma, né? Isso aí, e também a Helena, dona Célia, né? Toda a família Jarita aí no Campo Grande ligado conosco, e os seus amigos aí do bairro Liberdade, Portão também, né? E a todos os ouvintes, então. Depois eu vou atender o pedido da dona Lucena, que mandou um abraço aí pra toda a família também, pediu a música a banda Monte Azul, né, dona Lucena? Depois eu vou atender o seu pedido. Mas eu tenho aqui um recadinho, o patrão do CTG, aí do Morão da Estância, eles estão convidando a todos aí para dia 25 de julho, né? Vai ter feijoada somente para levar, né? Dia 25 de julho, então, somente para levar a feijoada. Pode adquirir os cartões antecipados. E dia 8 de agosto vai ter um bingo. Isso é um sábado, né? É um bingo dia 8 de agosto. R$20 aí você tem direito a 4 cartelas, né? Então pode estar em contato com o patrão Maurício e com a Elisete, né? Pelo telefone 985-1526-55, né? E o patrão aí do CTG Morão da Estância está procurando o rapaz. Esse rapaz, ele foi peão de brasão do CTG Morão da Estância nos anos 2005 a 2008. E 2007 ele foi peão farroupilha da 30ª região. E estão procurando ele e não estão encontrando esse rapaz. O nome dele, se alguém conhece ele, claro, ele é aqui de Estância Velha, né? Não sei se era da Nova Estância, da região aqui, porque ele participou do CTG, né? O nome dele é Richard Schneider. Se alguém conhece o Richard Schneider, ou os pais dele, parentes, né? Pode entrar em contato conosco aqui, que eu passo o número do telefone do patrão, que o patrão precisa falar com ele, porque a 30ª região está fazendo um levantamento lá, fazendo um histórico, né? E aí estão precisando aí o nome dele, o endereço dele, tudo certinho, foto talvez, né? De Richard Schneider, que foi peão brasão do CTG Morão da Estância dos anos 2005 a 2008 e 2007, parece que ele foi peão farroupilha da 30ª região. Se alguém conhece então Richard Schneider, pode entrar em contato conosco aqui, né? Ou ele mesmo, tá por Estância Velha.

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3: 9h47.
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Ouvindo agora 9 horas 52 minutinhos, rodamos aí a música do Baitaca, louco pra ver, não, Baitaca, é grande Baitaca, né? É, Baitaca é um grande sucesso, é pro Brasil todo, né? Mas nós vamos seguindo com mais música, então, pra você que tá aí ligadito conosco, presente no nosso programa, né? São 9 horas mais 52 minutinhos, a dona Lucena que pediu a música, né? Com a banda Monte Azul, pra ela, pro Hipólito e a Clair, a Noelio Cláudia, a Cris e o Léo, para todos os ouvintes, né, dona Lucena? E ela tá mandando também lá para ontem, ela foi no aniversário da Fabiana, esteve no aniversário ontem, Fabiana Guedes, né, e estiveram lá. É, então, um abraço, ela tá mandando para Fabiana também, mais uma vez, ontem estiveram fazendo, comemorando o aniversário com a Fabiana, né? Então, tá bom, obrigado, dona Lucena, e também o nosso amigo Hipólito e a Clair, né? O Eduardo, que é o filho, né? Tá a família toda. E ela pediu com a banda Monte Azul, eu vou rodar agora em seguidinha, né? O chope acabou, né? E também quem pediu a música foi o José Luiz Guedes, que está homenageando, então, aí a dona Lucena e a Clair e o Hipólito e o Eduardo, né? Agradecendo a visita deles ontem, também está oferecendo para mim, para minha esposa. Obrigado, José Luiz. E para o Valdir, a dona Neuza, os vizinhos, né? O Beto, família, também o Darcy e a dona Vera, a Regiane, a dona Ilsa, a família toda, né? E ele pediu a música Folha Seca com Amado Batista. Nós vamos rodar na sequência, então. Obrigado, Zé Luiz. Grande gremista, grande colorado. E para ele, para Fabiana e para o Jurandir Grade também, que é o cunhado, né? Então vai para vocês. E depois nós vamos atender o pedido do nosso amigo João, que é som que está ligadito conosco na nova instância, né? Seu João e a dona Beth, um grande abraço para vocês, né? Mais uma vez, lembrando, então, se alguém conhece, né? Esse rapaz, o Richard Schneider. O João me disse que ele era morador ali na época do bairro Floresta, né? Então, se alguém conhece os parentes do Richard Schneider, né? Ele foi pião brasão ali do CTG Morão da Estância entre 2005 e 2008 e 2007 para ser pião farroupilha da 30ª região. E a 30ª está procurando esse pião aí para fazer um histórico, com certeza, né? Isso é muito bom. E aí estão à procura do Richard Schneider, que não estão conseguindo falar com ele. Se alguém conhece, né, a família então do Richard Schneider pode entrar em contato conosco aqui, que ele passa o número do telefone do patrão lá do CTG, porque ele quer falar com esse rapaz aí, né, que é o Richard Schneider. E o João me disse que ele morava na época aí no bairro Floresta, né, aí no 14 de julho, na avenida 14 de julho, por ali na beira do Valão, por ali, né. Ah, tem lá no fundão também, acho que tem o Schneider que mora lá no fundo, perto do lago lá, do açude, né? É por ali que ele morava na época, né? Né, seu João? Um grande abraço pra você, pra dona Beth, os ex-patrão, né? Os primeiros patrões do CTG moram da Estância, né? Foram os primeiros patrões ali do CTG. Um abraço pra vocês. Vamos com a música da banda Monte Azul, o chope acabou.

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1: Hora certa. 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
2: 10 horas e 2 minutos.
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E já estamos de volta e vamos seguindo com o programa de casa, 10 horas 5 minutinhos. Nós atendendo os telefones, e você que está ligando e participando, 3191-2168 ou 989-060875. Aí você pede as músicas que você gosta de ouvir, né? Mas quem está ligadinho conosco é nosso amigo Auri, do Bar das Rosas, né, seu Auri? E aí está prestigiando sempre o Rô de Casa. Um abraço para ti, meu amigo. Um chinaidão, como diz o Zico, né? Bom dia, patrão. Tudo bueno? Claro que sim, né, Chovelho? Vamos de novo com o Homem de Vermelho e com o Sidney Limas, refazendo de Leitão, só para ouvir. É o Auri do Bar das Rosas. Obrigado. Um grande abraço para você, meu amigo. Está ligadinho conosco e prestigiando o Rô de Casa, né? Vamos rodar agora na sequência a música, então, pra ti, que é a música do saudoso Sidney Lima, Se Fazendo de Leitão. E o nosso amigo João Piação tá ligado conosco aí na Nova Estância, né? Ele e a Dona Bete, prestigiando o de casa, ele pediu Sonho na Calçada, né? Sonho na Calçada com o gaiteiro Beto Caetano, que nós vamos rodar na sequência também agora, né, meu amigo? Um abraço para você, Dona Bete, e para todos aí da Nova Estância ligadito conosco. Nova Estância aí prestigiando o programa. E lembrando que dia 25 de julho, né? Aí vai ter feijoada só para levar aí no CTG Morão da Estância, né? Tá bonitaço lá o CTG, né? Ontem estive lá falando com o Maurício, patrão. E então, dia 25 é feijoada só para levar, né? Então pode adquirir antecipado os cartões. E dia 8 de agosto vai ter um bingo, né? 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Você compra aí um valezinho, paga R$20, tem direito na hora lá 4 cartelas, né? Para jogar o bingo a tarde toda lá, 4 cartelas por R$20. Pode entrar em contato com a Elisete lá pelo 985-1526-55 e com a patronagem ali, então, né? Aí demais patrões ali, patrão, e mais demais membros da patronagem ali do Morão da Estância, né? Bueno, mas vamos seguir então com mais música. Sidney Lima, Se Fazendo de Leitão, depois Beto Caetano, pedido do seu João, né? Sonho na Calçada, música bonita, né? Um abraço, meus amigos, estão ligaditos conosco. E vão ligando, 3191-2168 ou 989-060875, pede a música que você gosta de ouvir. E você que está além de fronteira em outra cidade, né? Precisando aí o de casa, pode mandar um WhatsApp para nós, né? Que nós atendemos aí. Sidney Lima, saudoso, Se Fazendo de Leitão.

Bueno, tá aí essa valsa bonita do Ari Correia, grupo Alma da Querência, né? O peão e a prenda, essa valsa é pra todos os ouvintes que gostam de valsa. Ô, dona Terezinha aqui no centro, eu e o Edmilson, gosta de valsa, dona Terezinha, né? O nosso amigo Nelson Berg também gosta de uma valsa, né, Nelson? Ele e as filhas, né? Bernadette, a Neda, a Elaci, né? No Rude, que é o Gelo, o Rude, o João e o Gilberto. Um abraço para todos vocês aqui no Bairro Floresta, né? E a todos os ouvintes aí ligaditos conosco, precisando de carne. Rodamos aí com o Sidney Lima, se fazendo de leitão, que o nosso amigo aí, o Auri do Bar das Rosas pediu, né? E o Auri pediu também o Homem de Vermelho, depois nós vamos rodar, né, Auri? Mas quem tá ligado conosco também, já ser dito, né? O meu amiguinho Bruno, né, Bruno? Um abraço pra ti e os seus pais, né? Os teus pais aí, o seu Dário Colinha, a dona Marinesa, aí no bairro União, né? Ligadito conosco, refrescando de casa aí, perto do Latina, pra cima do Latina, aqui no antigo posto Latina, né? Uma distância ali, na subida, uma distância. Ali no bairro União ainda também, né? Então um abraço aí pro seu Dário, pra dona Marinesa e meu amiguinho Bruno. Esquecer dito, já tá acordado ligado, escutando o programa, né? E tem uma música aí, Tio Mederico com Serranos, vai pra ti, Bruno. Gosta de bandinha também, né? Então vai pra vocês. E a Tio Mederico, quem pediu foi o Gaúcho, né? O Gaúcho tá trabalhando, ligou pra nós, né, Gaúcho? Um abraço pra ti aí no bairro das Rosas. E o Gaúcho nos informou o seguinte, ó, que esse rapaz que a gente tá procurando aqui, o Richard Schneider, o Gaúcho me disse que ele é barbeiro, né? Ele tem aí, corta cabelo aí no bairro Floresta, parece que é, né? Ele tem uma barbearia, o Richard Schneider. Então, se alguém conhece aí o barbeiro, o Richard Schneider, pode entrar em contato conosco aqui, dizendo, olha, conheço ele, lugar, o endereço dele é tal, assim que a gente vai conversar com ele, porque o patrão aí do CTG Morão da Estância precisa falar com ele, né? Essa da 30ª que quer aí, ó, o endereço, quero falar com ele, telefone, né? Quero fazer um histórico aí do peão Farroupilha, que ele foi do CTG Morão da Estância no ano 2007, né? E foi peão brasão ali do Morão, 2005 a 2008, no tempo do patrão ali, o João Picasson. Então já temos aí uma pista, né? É no Floresta mesmo que ele mora, então ele tem a barbearia aí no Floresta, segundo o nosso amigo Gaúcho, que nos informou, né, Gaúcho? Obrigado, Chiroberto. Obrigado aí pela dica, né? E vai pra ti, então, tio Mederico, que tu pediu. Mas antes da música Tio Mederico, nós vamos aí, essa vai pro seu Gabriel também, a dona Geri Terezinha, que ligou pra nós, pediu Rosa Branca, né, seu Gabriel? Depois nós vamos rodar ela pra você, Rosa Branca, mas o Tio Mederico já vai pra você também, né? Primeiro vamos com o Beto Caetano, atendendo o pedido nosso amigo João Piasson e a dona Bete, né? Que é Sonho na Calçada com o grande gaiteiro Beto Caetano.

Buenos daí, o tio Mederico com os serranos, atendendo o pedido do nosso amigo Gaúcho, aí do bairro das Rosas, né, Gaúcho? Foi pra ti, então, a dona Maria. E o nosso amigo Valdir Presser, né, que tá trabalhando, mas de vez em quando ele tá escutando o programa. Ele diz que às vezes ele não consegue escutar tudo, mas tá sempre ligadito na rádio distância, trabalhando aí no bairro das Rosas, né, Valdir? Vai apreciar o nosso programa, obrigado. Um grande abraço pra ti, bom trabalho. O seu Auri que pediu o Homem de Vermelho, depois nós vamos rodar para você, né, meu amigo? Tá ligadito conosco, apreciando o de casa, nosso amigo aí, o do Bar das Rosas, né? O seu Auri Schneider, né? E para todos os ouvintes que estão ligadito conosco, apreciando o nosso programa. Também quem pediu a música foi o Leonardo, né? Aí da Mecânica Vibe, estão trabalhando, ligado conosco, né, Leonardo? Um grande abraço aí para ti. E o Marcos e o Miguel Vargas. Aí ele mandou o chasque que diz o seguinte: bom dia, meu amigo. Roda para nós de Fogões e Inverneiras, né? Oferecendo a todos os amigos e ouvintes da rádio. Um abraço. É o grupo, nós vamos rodar em seguida então para ti aí com esse grupo que tu mandou para nós aí, né? Eu não conhecia essa música, um chamamé, bem bonito, né? Obrigado, Léo. Um abraço para ti aí, pro pessoal da Mecânica Vibe, na rua Álvares Azevedo, no bairro Floresta, estão ligados conosco. Aí no bairro Floresta, ó, se alguém conhece então aí o Richard Schneider, parece que ele tem uma barbearia, né? Entre em contato conosco aí, manda o Richard entrar em contato conosco aí, que passamos o número do patrão, olha, o Maurício, morando na estância, para ele falar com o patrão lá, né? É sobre que ele foi peão Farroupilha da 30ª região, e eles estão fazendo um trabalho lá, estão resgatando, né, a história da 30ª região. Isso é muito importante, né? E como ele foi peão Farroupilha da 30ª na época, e foi peão Brasão do Morão da Estância, né? Então ele sempre participou do tradicionalismo. Então diz o nosso amigo Gaúcho que ele mora no Floresta, tem a barbearia aí no Floresta, né? Passa para nós aí. Um abraço pro pessoal do Mercado e Casa de Carne Copacabana, né? Aí no bairro Floresta, que estão sempre ligadito conosco, também precisando do nosso programa. 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O Luiz está ligadinho conosco. Um abraço para ele, para dar uma lenira aí no bairro Floresta. Obrigado, meus amigos. Precisando do programa. E vamos com a música a pedido do seu Gabriel, que ele pediu Rosa Branca, né? Vamos rodar então aí com o Porca Véia, Grupo Cordiona, Rosa Branca, e logo depois vamos atender o pedido do nosso amigo aí do bairro Floresta, né? Da Mecânica Vibe, que pediu a música, né? Que nós vamos rodar na sequência para vocês então. Rosa Branca, Grupo Cordiona.

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2: Dez horas e 42 minutos.
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0: Bueno, já estamos de volta aqui pelas ondas da Rádio Estância 87.5 FM, a primeira do seu rádio, né? São 10 horas e 43 minutinhos. E você que está além fronteiras, outra cidade do Rio Grande, e espalhado por esse Brasil afora aí, né? Na internet, nos prestigiando, através do nosso site, que é o www.estancia.fm.br, né? 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Mas o nosso amigo Zico aí do bairro Floresta pediu a música e disse o seguinte: bom dia, amigo, é o Zico do bairro Floresta, queria pedir a música Pedaços de Mim com Teixeirinha e oferecer para minha esposa Nina, para a filha Jéssica, a neta Isis e as irmãs Tereza, a Silvira e o sobrinho Valdir e a família dele também, né? Para o Chinaidão também no bairro das Rosas. Ô Chinaidão, um abraço para ti aí e para você da rádio, obrigado. Um abraço a todos, tá? Então o seu Zico do bairro Floresta, mandando aí para toda a família, né? Essa música Pedaços de Mim do Teixeirinha, né? É, tem uma música Teixeirinha, essa aí, Pedaços de Mim, que é gravada com os Milongueiros na época, né? Mas nós vamos atender o pedido do Leonardo para ele, para o nosso amigo Marcos e Miguel Vargas na Mecânica Vibe, né? Fogões de Inverneiras, né? Essa música, então, vamos rodar agora para vocês que estão aí ligaditos conosco, trabalhando na Mecânica Vibe, que fica na rua Álvares de Azevedo, no bairro Floresta, né? Obrigado pelo carinho e pela audiência. O nosso amigo João Luiz, aí do bairro Boa Saúde, pediu pedido de um gaúcho com Gilo de Freitas e Marco Aurélio, né? Para ele, para seus pais, aí o João, a Dona Maria, que é sua mãe, né? E a sobrinha Liz. E vai lá para todos os ouvintes também. Ô, meu amigo Foguinho, trovador, vai para Tichro, velho, também, né? O Carlos Prestes. E essa música também, o Alexandrão gosta muito dela, né? Alexandrão, aí no bairro Floresta, Dona Márcia, um abraço para vocês. Nosso amigo também, os nossos amigos aí do bairro Rincão da Saudade, que estão ligados conosco. Ô, seu Ademir, um abraço para nossa amiga Ademir, que gosta muito do Gilo, né? Seu Ademir, a Dona Glaci, né? Rincão da Saudade. Aí também o nosso amigo Urbano, a Dona Dulce, a todos aí da Picada das Mulas, nosso amigo Antônio Blas, ô Antônio, grande abraço. A Dona Maria de Oliveira também, né? Então todos aí do Rincão da Saudade, Picada das Mulas. E no, aí no bairro, agora é Colinas Verde, antes era Vila Chuque, nosso amigo Paulo Chu, a Dona Alice e todas da Vila Chuque, um grande abraço a todos vocês. Mas primeiro vamos com a música pedido do Leonardo, então, né? Que é essa música Fogões de Inverneiras.

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Vindo tá aí a música do saudoso Gilo de Freitas e o Marco Aurélio, né? Essa música que o nosso amigo o João Luiz pediu, né? Pedidos de um gaúcho, né? Pedaços de mim, vão rodar agora com o Teixeirinha, né? Essa música então foi pro nosso do Teixeira, do Gilo e o Marco Aurélio, para todos os trovadores, ô pouquinho que é trovador, né? A todos os ouvintes estão aí ligaditos conosco, né? Precisando, eu vou de casa. Quer mandar um abraço pro nosso amigo Nico Torres, né? E a dona Melânia, aí perto da Lagoa, né? É bairro União, acho, né? O Sol Nascente. O Nico Torres, a dona Melânia também, o Celaro Lopes, a dona Regina. E o Thiago Torres, né? Thiago também e a família, né, Thiago? Um abraço a todos aí perto da Lagoa, né? E o pessoal do Encosta do Sol é ligadito conosco também, precisando do de casa. Aí o Sr. Roque Gonçalves está ligadito conosco, né, Sr. Roque? Isso aí, um abraço para vocês, né? Também o Thiago e a esposa Andréia, né, Thiago? Também no Encosta do Sol, um abraço para vocês. Né? O seu Pedro, a dona Milva também, ligadito conosco, um abraço para todos os ouvintes. E eu mandando um abraço pessoal do Campo Grande, lá meu amigo Eldomar Santoro, a dona Nadira, estão trabalhando aí na mecânica, ligadito conosco, né, Churubelho? Também pessoal aí do loteamento industrial, loteamento Sabiá, Travessa Campo Grande, ali na rua Uruguaiana, pessoal da rua Uruguaiana ali, na morada do campo, né, um abraço para todos. E também ali na Cooperlaga, né, ô seu Volmar Xavier, um abraço seu Volmar, na Cooperlaga. E ali na rua Parobé também, no Campo Grande, pessoal da rua Parobé ali, seu Terêncio, seu esposo do Ladeni, o filho, né, estão indo o programa também. E lá perto do CTG, né, naquele loteamento também, né? E na subida do morro lá que vai para o Morro Macaco Branco ali, lá pro Arguidoso, né, abraça todo esse pessoal do Campo Grande aí ligadíssimo conosco, presidente do programa. E aí na Picada das Mulas, como se diz também, né? É ali na rua Trajano Cardoso, é nosso amigo lá, o João Tilapia, né? Ele tá ouvindo o programa, né? João Tilapia, grande abraço. E a todos ali que estão ligadíssimos conosco, na rua Trajano Cardoso, um abraço para vocês. E o nosso amigo Leonel, ô seu Leonel, e o seu irmão, né? É o Leonel que mora aí no Campo Grande também, né? Ele sempre trabalha na construção civil, um abraço então para ele. Está precisando do nosso programa sempre também, quando ele pode, ele está escutando o seu Leonel e o irmão dele também, né? Ele tem o irmão dele que mora ali na Trajano Cardoso, também no Campo Grande, está ouvindo o programa, então vai para ele lá também, né? Está sempre ligadito conosco, precisando ou de casa, aí no Campo Grande. É o Floriano, né? Floriano Adão. Então vai para todos vocês. Bueno, mas aí vamos com a música pedido do seu Nico. O seu Zico que pediu, né? Pra ele, pra esposa, pra filha, pra neta, e pro nosso amigo Valdir, dona Tereza, dona Silvira, né? O Valdir e a esposa Marli, e as filhas, a Fernanda, a Camila e também a neta Yasmin, né? Obrigado, seu Zico. E lá pro Chinaidão também, né? Vamos ouvir então, saudoso Teixeirinha, Pedaços de Mim.

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3: Hora certa.
1: 11 horas e 2 minutos.
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E nós já estamos de volta aí depois do apoio cultural. Bom, seguindo com mais música, rodamos aí com o Tiburcio da Estância, esse gaiteiro, né? Rodeio do Pago, com o Tiburcio da Estância, para todos os ouvintes que estão ligaditos conosco, prestigiando o de casa, né? Eu mando um abraço para o pessoal da Nova Estância, o Marcos Martins e a dona Noeli, ali na Nova Estância, eles que têm a plantação de rosas do deserto, né, Marcos? Um abraço para ti, para dona Noeli. 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Também o nosso amigo Valdo, ainda na Nova Estância, o popular padre, né? Ligadito conosco. Pessoal do Loteamento União também, do Encosta do Sol, aí na Boa Saúde, Liberato, né? Aí seu Alceu aí no Liberato e a dona Tina estão ligaditos conosco, né, seu Alceu? Grande abraço. Nosso amigo também, Lagarreta, dona Sandra, né? Prestigiando aí o de casa, né? E o nosso amigo Auri, já rodamos o Homem de Vermelho para ti também, né, Chirubel? Isso aí foi para todos os ouvintes. Pessoal do bairro das Rosas, que estão ligados conosco, né? Todos aí do bairro das Rosas. Aí na divisa com o Ivoti, lá o seu Ari Câmara, né? Aí pessoal da Vila Seca, como é chamado, né? Bairro das Rosas. A família Schallenberg, né? Aí a Janete, a Marlene, o Everaldo, o Gerson, né? Aí da família Schallenberg, né? Que sempre estão ligados conosco. Obrigado pelo carinho e pela audiência. Poucos dias atrás elas perderam aí a sua mãe, né, dona Asta, né? Mas com certeza estão ligados conosco, que a dona Asta gostava de rádio, de escutar o programa também, né? Então, aí a família Schallenberg. Ô Joãozinho Schallenberg, né? Joãozinho, a dona Senite aqui no centro. Um abraço para vocês aí, estão ligados conosco, precisando o de casa, né? E o nosso amigo Alexandrão, que ligou para nós aí do bairro Floresta, um abraço para ti, meu amigo. Tá ligadito conosco, ele e a dona Márcia. E ele tá homenageando aí seus amigos. Vai pro nosso amigo Dejanir, que agora tá morando aí no Floresta, Dejanir, a dona Dulce, né? Também pro nosso amigo Gringo, é da Terraplanagem, né, Gringo? Às vezes que ele tá na máquina e tá escutando o programa. E também tá oferecendo aí pros vizinhos ali, o nosso amigo Luiz Schwantz, a dona Lenir, né? Para minha esposa também. Obrigado, meu amigo Alexandrão. Aí pro Paulo Schuck, né? O Paulo Schuck, dona Alicia, aí no bairro Colinas Verdes, ali na Vila Schuck. E também lá pro seu Nico Torres, né? Aí vai essa música também que eu comando agora, o Alambrador, né? Que vai essa música lembrando aí quem trabalhava com o Alambrador, né? Eu sou Alexandre. Vamos aí com essa música e depois ele pediu com o Baitaca e uma do saudoso Pedro Hortaça também. Então vamos atendendo todo pedido. Obrigado, e ele está oferecendo para todos os seus amigos aí, ele e a dona Márcia e os amigos em geral aí. E tem bastante, né, Alexandre? Isso é importante. Pessoal aí que estão ligadito conosco, precisando o de casa. Donete Teixeira, então, Alambrador, e depois Baitaca cantando para vocês.

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Pinguino Toyamos de Gado Baitaca, né? Lida Campeira, né, o nosso amigo? O Alexandrão, ele dava a Lida Campeira. O Alexandrão lidou muito com a Lida Campeira, né? Também rodamos aí do Alambrador, fazendo cerca, né, Chirubel? Era bem assim mesmo, né? Quando roda essa música, aí que foi gravada essa música, regravada pelo Donato Teixeira, né? E quem tinha gravado essa música, acho que foi o grupo Candiro também. Eu lembro sempre, eu acho que o Alexandrão, né, Alexandre? Eu acho que tu conheceu o Borges, um alambrador que morava lá no Chapadão, São Sebastião do Caí, né? Deve lembrar dele, né? Esse é falecido há bastante tempo, eu acho. Eu estive na casa dele uma vez aí, o saudoso Edson Oliveira, era muito amigo do Edson, né? E ele era alambrador, né? Eu lembro que nós fomos transmitir um rodeio lá do São Sebastião do Caí, lá do Parque da Bergamota, lá. Parque, e aí ele estava fazendo as mangueiras lá, o Borges, né? Daí eu conheci ele. E aí estivemos na casa dele, comendo um churrasco com ele lá no Chapadão, lá em São Sebastião do Caí, o Borges, né? E é falecido há bastante tempo, era um grande alambrador, né? Se não me falha a memória, eu acho que ele fez aquelas cercas que tem ali, aqui né, no Curtume Pampa, acho que daquela região, não me lembro, não é Alexandre? O Alexandre não deve lembrar, né? Era o Borges, um grande alambrador. Quando roda essa música, eu lembro dele sempre, né? Uma coisa que marca na história, marca na vida da gente. E aí nós vamos ouvir agora com o saudoso Pedro Hortaça, a pedido também do nosso amigo Alexandrão, que vai para todos os ouvintes, todos os gaiteiros também, os cantores, né? Essa música Queixo Duro, com o Pedro Hortaça, uma música bem macanudaça, quando são 11 horas mais 14 minutinhos. Obrigado, meu amigo Alexandre. Vai para ti, para Márcia, para todos os campeiros, para todos os ouvintes. Saudoso Pedro Hortaça e a família, então, Queixo.

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0: O hino tá aí, a música do Pedro Hortácio, saudoso Pedro Hortácio, né? Queixo duro pro nosso amigo lá, o Alexandrão, que pediu, né? A música do Pedro Hortácio, saudoso Pedro Hortácio, deixou uma história linda, né? Isso aí. Quando são 9 horas, desculpe, né? 11:20. E agora nós vamos aí com a mensagem do Padre Ezequiel. E depois tem o apoio cultural. E daí nós voltamos aí para encerrar o O de Casa pouco mais cedo também, né? Mas são 11:20, atendendo os pedidos. Aí um abraço pro nosso amigo Souza aí no bairro Rincão, Novo Hamburgo, e a dona Eva, que deve estar escutando o programa também, né? Um abraço a todos nossos amigos e ouvintes. Voltamos já depois do apoio cultural e da mensagem do Padre Ezequiel Dalboso.
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0: Amigo, olá amigo ouvinte, Padre Ezequiel falando com vocês, momento despertai, muito obrigado por estar aí, muito obrigado também por acompanhar as nossas redes sociais, você que não acompanha, procura lá desde YouTube, TikTok, Facebook, Instagram, nós temos muito conteúdo lá e muitas canções especialmente. Eu queria falar sobre o desejo que nós temos dentro de nós de paz. Você já pensou se alguém dissesse para você, eu tenho uma paz que eu posso te dar e que você vai permanecer com essa paz de tal modo que ela nunca passará na sua vida? Certamente todos nós gostaríamos de ter essa paz. Ou, numa outra linguagem, nós gostaríamos de ter uma água viva dentro de nós que permaneça sempre ali. Por quê? Porque tem muitos dias que nós estamos cansados, angustiados, preocupados, sem força. O que vem dar essa força? Veja que na Bíblia tem um texto que Jesus se encontra com a samaritana. Ela está pegando água no poço e Jesus diz, olha, eu tenho uma água que é muito melhor do que essa que você está pegando no poço. Depois também, na Bíblia fala, do seu interior correrão rios de água viva. João, a partir dessa frase, ele dizia que a água viva era o Espírito Santo. Ou seja, aquele que mata a sede. Aquele que me traz a paz que o coração deseja. A samaritana tem a promessa de que a água que ela poderia encontrar em Jesus é uma água que vai abastecê-la de paz e vai matar a sede completamente para sempre. Ou seja, Jesus nos promete essa fonte para cada um de nós, não só para a samaritana. Ele diz, olha, eu posso te dar uma água viva. Eu posso te dar uma paz no coração. Mas é fácil essa paz, e é uma paz que se sobrepõe aos problemas, que não sente mais os problemas. Provavelmente o que Jesus está oferecendo é vida plena, que é uma vida experimentada no exato momento em que se vive. Ou seja, você aprende a viver com intensidade o momento que você está. Agora você está fazendo o quê? Você está ali. Se você está almoçando, você está ali? Se você está com seus filhos, com seus netos, com seus amigos, você está ali ou a tua cabeça está em outro lugar? Por isso, vida plena significa viver com intensidade. E também Jesus promete ali a fonte do amor, que jamais se esgota. Por isso, quando a gente ama, de fato, nós temos uma fonte de paz, de água viva. Fortaleçamos o amor dentro de nós. Deus Pai de amor, fonte da bondade, fonte da bênção, fonte da água viva, fonte da luz. Nós estamos aqui na Tua presença, nos colocamos diante de Ti e queremos receber a Tua graça e a Tua bênção para a nossa vida. Que o nosso coração seja feliz e nós também tenhamos a paz que o nosso coração deseja. Desça sobre você a paz e a bênção de Deus, em nome do Pai, do Filho e do Espírito Santo. Amém. Um abraço, paz e luz.
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6: 11 horas e 27 minutos.

Deus moçada, que eu tô indo embora, são 11 horas 28 minutos, nós vamos ficando por aqui, parando um pouquinho mais cedo, mas lembrando que o restaurante Felo tem um almoço de segunda a sexta-feira, né? 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E amanhã tem o baile da terceira idade do Grupo Palmas, né? Com animação de vitrine musical. Amanhã, então, tá aí o convite, né? E sábado próximo vai ter aí o chá tradicional, já que a Legião Evangélica faz todo ano, né? Em prol de lar de idosos, olhar para o vale, é a partir das 15 horas no próximo sábado, dia 4, né? R$60 aí o cartão, será servido só no local, né? Pode adquirir com o nosso amigo Luiz Santos, até amanhã, aí através do telefone, que é o 999-720764, fazer a reserva aí para os cartões, então, para sábado, né? Assim, chegando ao final do programa, vou deixar rodando a música a pedido do nosso amigo João de Lima, que chegou há pouco, Chiroel, né? E ele pediu a música Meu Recanto, Meu Paraíso, né? Com Goiânia e Paranaense, vai ficar rodando para ti. Depois o Nilton Ferreira com a música Abralhando a Barbela e o Carlos Prestes cantando também Meu Querido Agricultor, para todos os ouvintes, né? Assim, obrigado, João de Lima, para ti, para a esposa Maria, para a netinha Alice e para o João Luiz, né? Para todos os ouvintes também. Agradecendo a todos que dão apoio cultural na nossa programação e a você, ouvinte assíduo do programa De Casa, fica o abraço do tamanho do Rio Grande, desse amigo de você, o Jorge Vargas, e o patrão vai lá de Riba, nos abençoe a todos nós. Voltamos amanhã a partir das 9 horas e fica cantando Goiânia e Paranaense, Meu Recanto, Meu Paraíso. Música.

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3: 11 horas e 44 minutos. 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
6: Hora certa.
7: 12:01.
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Olá, ouvintes da Rádio Estância, sou Paulo Roberto Franque, pastor na Paróquia Evangélica de Confissão Luterana em Estância Velha. Estamos aqui para trazer uma mensagem de fé, amor e esperança. Saudamos a todos os que nos ouvem com as palavras que encontramos em Efésios, o capítulo 1, o versículo 17, que diz: O Deus de nosso Senhor Jesus Cristo, o Pai da Glória, conceda a vocês espírito de sabedoria e de revelação no pleno conhecimento dele.

A mensagem para o dia de hoje chama-se Onde está Deus? E está baseada no Salmo 42, os versículos 1 até o 3, que assim diz: Assim como o corpo deseja as águas do ribeirão, assim também eu quero estar na tua presença, ó Deus. Eu tenho sede de ti, o Deus vivo. Quando poderei adorar na tua presença? Choro dia e noite, e as lágrimas são o meu alimento. Os meus inimigos estão sempre me perguntando: onde está o seu Deus? Em momentos de angústia e sofrimento, você já se perguntou ou ouviu de alguém a pergunta: e o seu Deus onde está? Essa é uma questão que, em todas as épocas, o coração duvidoso propõe a si mesmo. E toda vez que se repete, revela uma agonia mais profunda da alma e exige uma resposta mais profunda ainda. As contradições da vida não podem ser ignoradas nem aniquiladas, mas tudo depende de como vemos o todo. Seja na escuridão do desânimo ou na luz brilhante da esperança. Há períodos de depressão e tristeza profunda, quando tudo ao redor é sombrio e a perspectiva é sombria e vazia. Quando as alegrias da vida parecem tão poucas e quando o pecado e o sofrimento parecem tão grandes que somos arrastados para a derrota e o desânimo. Nesses momentos a pergunta surge: e o seu Deus, onde está? Lembre-se, porém, que se Deus está conosco em qualquer lugar e sempre, então estará conosco não apenas no auge da nossa exultação, mas na profundidade da tristeza e da aflição. Não apenas na alegre comunhão da nossa mais doce companhia, mas no isolamento frio do nosso luto. Em todos os males da existência, na vergonha, no crime, na carência, devemos acreditar que Ele não está mais longe de nós do que na abundância e na paz. Depositamos nossa esperança naquele que é a ressurreição e a vida, Jesus Cristo. Ele não prometeu que a nossa vida estaria livre de problemas, mas prometeu estar conosco todos os dias até o fim dos séculos e nos dar a coroa da vida eterna. Assim oramos. Amado Pai, obrigado por teres enviado teu único filho para viver e morrer por nós e assim nos resgatar do pecado, da tristeza, do desespero e nos dar esperança e paz. Em nome de Jesus é que oramos. Amém.

Queremos ter um momento para os avisos paroquiais e nós informamos que hoje, quarta-feira, dia 1º, temos o ensino confirmatório a partir das 14 horas, primeiro e segundo anos, aqui na sala da UASE. Quinta-feira, dia 2, às 14 horas, temos o encontro da UASE. Em seguida, às 15h30, temos o ensaio do grupo de canto da UASE, aqui na sala da UASE. À noite, às 19 horas, temos reunião da Lelute. Sábado, dia 4, nós temos às 16 horas encontro da GEAP. E também temos o chá da Lelute. Então, quem ainda não adquiriu o seu cartão, por favor, entre em contato com a secretaria então para adquirir o seu cartão, o chá da Lelute, que é em prol do Lar de Idosos Olhar para o Vale. Domingo, dia 5, às 9 horas, temos culto na comunidade Campo Grande com Santa Ceia e Ação de Graças. Então, traga, né, a sua oferta para este culto de Ação de Graças e queremos ter uma bela celebração. À noite, às 19 horas, temos culto na comunidade de Estância Velha com Santa Ceia. Todos estão convidados também para estarmos juntos nesta celebração.

Chegamos ao fim de mais este programa. Queremos agradecer a todos vocês que nos acompanham, que nos ouvem e desejar a todos as mais ricas bênçãos de Deus, tendo sempre a certeza de que Ele está conosco em todas as situações, em todos os momentos. Nos encontramos na próxima semana. Até lá.

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4: 12:25.
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1: Hora certa. 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
2: 12 horas e 45 minutos.
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0: Hora certa.
2: 13:01.
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4: 13 horas e 23 minutos.
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0: Terminem o número, põe uma soprano de São Paulo, sai de que
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5: 13 horas e 46 minutos.

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5: Hora certa, 14 horas e 2 minutos.
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1: Hora certa. 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
2: 14 horas e 21 minutos.
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2: Carol, eu tenho o hábito de ficar com as mãos no bolso ou cruzadas. Isso é um problema? Nem todo mundo que fica de braços ou pernas cruzadas está fechado. Mas pode indicar, sim, que esteja resistente. Conhece a ti mesmo. Se pergunte quando notar a sua postura corporal. Você está daquele jeito porque realmente está com frio ou porque está incomodado? O melhor laboratório para pesquisa é você mesmo. Eu já me peguei várias vezes em certas posições de defesa que, no fundo, estava mesmo me defendendo. E pode ser algo bem sutil, como você estar em uma roda de amigos quando chega uma pessoa estranha para conversar e você cruza os braços. Ou quando você chega em uma reunião que conhece poucas pessoas e se senta com as pernas cruzadas. Será que é realmente conforto? Ou será que você está se protegendo? Agora, quer uma dica para se sentir com poder antes de entrar em uma reunião mais desafiadora? Ou antes de falar com alguém que tem dificuldade? Faça a posição da Mulher Maravilha ou do Super-Homem. Em pé, coloque as mãos na cintura.

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2: 14 horas e 45 minutos.
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5: Hora certa.
6: 15:03.
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2: 15 horas e 25 minutos.
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1: 15 horas e 44 minutos.
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1: 15 horas e 44 minutos.

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3: Hora certa.
0: 16:02.
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1: Hora certa. 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
2: 16 horas e 17 minutos.
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3: 16:40.
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1: Olá, eu sou o psicólogo Adilson Israel, CRP 0734321, e temos aqui mais uma pílula de psicologia. Hoje vamos falar sobre uma situação que é bastante comum com muitas pessoas, que é a dificuldade em aceitar elogios. Esta é uma dificuldade bastante comum, pois normalmente aprendemos desde cedo a fugir da arrogância, não ficar se achando, sermos modestos, simples, o que acaba se contrapondo com a aceitação ao elogio e tornando ela uma situação não muito compreendida socialmente. Nossa cultura ensina que é feio ser convencido. Aceitar um elogio significa que você admite que está bem, que é inteligente ou que fez algo bem feito, a ponto de ser percebido por outra pessoa. Em primeiro lugar, precisamos saber que a arrogância, soberba, prepotência e o popular se achando diz respeito a autopensamento, as coisas que a pessoa pensa e pratica a respeito de si mesmo, enquanto que o elogio é um movimento que vem de fora, de um terceiro. Assim, aceitar elogio, ou ao menos saber lidar com elogio, não significa que o sujeito é convencido. A dificuldade em aceitar elogio pode denunciar algumas coisas importantes a respeito da pessoa. Uma, que ela não se conhece o suficiente, pois tem uma autoimagem que não corresponde ao que os outros percebem, se enxerga diferente do que os outros a veem. Outra, que precisa de confirmação do elogio, e ao desmerecer a si mesmo, está solicitando, ainda que de forma disfarçada ou inconsciente, uma confirmação. É como se dissesse, adorei o que você disse, fala mais, me elogie mais, preciso de mais. Pode revelar também que a pessoa não gosta tanto de si mesma. A necessidade de confirmação pode vir da falta de autoestima ou da insegurança, pois a pessoa até quer gostar de si mesma, mas precisa da ajuda de outras pessoas para isso, e o elogio reforçado vem cumprir esta função. A dificuldade em aceitar elogios pode também revelar uma fragilidade emocional, pois o elogio normalmente carrega uma emoção. Por outro lado, as emoções positivas é o que unem as pessoas, e o elogio pode soar como uma solicitação de estreitamento das relações e ser interpretado como algo falso, motivado por interesse, uma ameaça. E por insegurança e fragilidade emocional, a pessoa rejeita o elogio apenas para repelir o outro. Esta dificuldade, muitas vezes, vem do fato da pessoa não ter tido oportunidade de viver, principalmente na infância, relacionamentos verdadeiros, com expressão de afeto, de carinho sincero, e desenvolve então uma dificuldade em acreditar nas pessoas que as elogiam hoje. Rejeitar o elogio pode ser uma tremenda falta de respeito consigo mesmo. E se queremos ser respeitados pelos outros, precisamos antes nos respeitar. Para aceitar o elogio, a gente precisa se conhecer muito, saber das nossas virtudes, reconhecer o que fazemos bem feito e também entender onde podemos melhorar. É possível que saber lidar com elogios, aceitar elogios, seja a mais legítima das manifestações de humildade. Então, busque o autoconhecimento e aproveite os elogios para aprender cada vez mais sobre si mesmo. Abraço e até a próxima Pílula de Psicologia.
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5: Hora certa,
6: 17 horas e 5 minutos.
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4: 17 horas e 28 minutos.
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2: 17:52.
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1: Hora certa. 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
2: 18:01.
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5: 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Boa tarde, filhos queridos. Temos uma mãe, Nossa Senhora. E todas as tardes nós temos esse privilégio, eu acho um privilégio tremendo, poder dizer: Nossa Senhora, abençoai e protegei principalmente os doentes, como estamos pedindo nesta semana. Em nome do Pai, do Filho e do Espírito Santo. Amém. Amado Jesus, que no momento do Calvário nos deste Maria por mãe, quando a João proclamou: eis aí tua mãe. Obrigado, Jesus, por ter nos dado mãe tão terna e poderosa, intercessora. Jesus, por intercessão de Nossa Senhora nesta tarde, nós queremos colocar e pedir que a tua mão se estenda sobre os doentes. Principalmente, Senhor, nas minhas enfermidades e nas enfermidades daqueles cujos nomes apresento agora. Diga os nomes. Jesus, que passaste pelo mundo fazendo bem, tocai nas feridas, amenizai a dor, tirai a ansiedade, esteja ao lado dos que sofrem, santificai-os, Senhor, que os remédios que foram prescritos cumpram a sua função. Abençoai os que cuidam dos doentes e protegei-os com tua mão poderosa. Nossa Senhora, Mãe de Jesus e Nossa Mãe, como fruto desta Ave Maria, olhai pelos doentes que mais precisam nesta tarde. Ave Maria, cheia de graça, o Senhor é convosco. Bendita sois vós entre as mulheres, e bendito é o fruto do vosso ventre, Jesus. Santa Maria, Mãe de Deus, rogai por nós, pecadores, agora e na hora de nossa morte. Amém. Nossa Senhora, intercedei a teu Filho por todos os doentes. Nossa Senhora, rogai pelos que sofrem. Amém.
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3: 18 horas e 26 minutos.

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3: 18:50.
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1: Dezenove horas e 34 minutos.
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4: Hora certa.
5: 20:02.
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1: Hora certa. 20 horas e 33 minutos.

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3: Hora certa.
4: 21 horas e 1 minuto.
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